0: Siempre quiero dar mi vida a ti. Quiero dar mi vida para amarte, bendicerte. Fecha tus ojos conmigo. Tu ori, por favor.
1: Senhor, obrigado por tudo que tens feito por cada de nós, pelo sacrifício na cruz do Calvário. Nesta noite, queremos agradecer-te, porque tu venceste no Calvário. Temos vida eterna. Pelo teu sangue temos entrada diante do trono altíssimo de Deus. Obrigado, Senhor. Obrigado.
0: Sim. Obrigado.

0: que nos convocou para esta grande obra. Bendito é o teu nome, Jesus. Aleluia! Tu és digno de toda honra, toda glória, toda exaltação na nossa vida. Aleluia!
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